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Mas que vim isso. Depois que vim, se eu botar a fazer a tua vida, se eu vim isso, mas assim. É que o papo chante ali às terras, fala, não? Tchau. Madame, tenho uma tua fralda, Rei de Boura. Tenho uma sem fralda, Rei de Boura.